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1: Ora, não reclama, estava tão gostoso. Deixa eu beijar outra vez, deixa.
0: 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Não.
2: Não!

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1: Hora certa.
2: 21 horas e 32 minutos.
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3: Hora certa. 23:01.
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1: Hora certa. 23 horas e 31 minutos.
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São 11 anos de existência da Usa Discos. E eu quero que essa música que fala de Deus, que fala de amor, abençoe essa gravadora, que é de todos os gaúchos, não é só dos cantores. Um abraço grande para o Alex. Um agradecimento para o meu querido Edson, que veio do Rio de Janeiro para fazer esta produção que há de orgulhar aos artistas e a todos os gaúchos.

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3: Hora certa. 12:02.

Mas é claro que conheço. O senhor sabe que quando a gente vai assim na cidade grande, aonde tem aquela esquina com sinaleira, isso, a gente chega ali e para o F8, velho, e fica olhando. Porque quando vem aquela cor vinho, a gente não pode passar porque está fechado, não, seu guarda? Quando dá a cor polenta, a gente engrena o bagual. É? Aí quando vem a cor radite, aí a gente pode passar porque está aberto, não é, seu guarda?

bonito, mas é meu e custou um dinheirão, seu guarda. E o guarda perguntou para ele: aonde que o senhor pensa que vai? Olha, seu guarda, eu ia numa festinha ali para baixo, mas acho que até terminou, porque tá todo mundo voltando, né? Ainda me dão piscando luz para mim e ainda me chamam de grosso, mal educado, não? Acho que até vou voltar. Acho não, vai voltar, o senhor está contramão.

correndinho, não? 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
3: Hora certa. 1 hora e 1 minuto.

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2: Hora certa. 2:01.
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2: Rezaremos agora o Terço da Misericórdia, apresentando ao coração de Jesus as nossas intenções, pedindo que Ele tenha misericórdia de nós e do mundo inteiro. Iniciemos, em nome do Pai, e do Filho, e do Espírito Santo. Amém. Apresente as tuas intenções para este Terço da Misericórdia.

Pai nosso que estais nos céus, santificado seja o vosso nome. Venha a nós o vosso reino. Seja feita a vossa vontade, assim na terra como no céu. O pão nosso de cada dia nos dai hoje. Perdoai-nos as nossas ofensas, assim como nós perdoamos a quem nos tem ofendido. E não nos deixeis cair em tentação, mas livrai-nos do mal. Amém. Ave Maria, cheia de graça, o Senhor é convosco. Bendita sois vós entre as mulheres, e bendito é o fruto do vosso ventre, Jesus. Santa Maria, Mãe de Deus, rogai por nós, pecadores, agora e na hora de nossa morte. Amém. Creio em Deus Pai Todo-Poderoso, Criador do céu e da terra, e em Jesus Cristo, seu único Filho, nosso Senhor, que foi concebido pelo poder do Espírito Santo, nasceu da Virgem Maria, padeceu sob Pôncio Pilatos, foi crucificado, morto e sepultado, desceu à mansão dos mortos, ressuscitou ao terceiro dia, subiu aos céus, está sentado à direita de Deus Pai Todo-Poderoso, donde há de vir julgar os vivos e os mortos. Creio no Espírito Santo, na Santa Igreja Católica, na comunhão dos santos, na remissão dos pecados, na ressurreição da carne, na vida eterna. Amém. Eterno Pai, eu vos ofereço o corpo e sangue, alma e divindade de vosso dilitíssimo Filho, nosso Senhor Jesus Cristo, em expiação dos nossos pecados e os do mundo inteiro. Pela sua dolorosa paixão, tende misericórdia de nós e do mundo inteiro. Pela sua dolorosa paixão, tende misericórdia de nós e do mundo inteiro. Pela sua dolorosa paixão, tende misericórdia de nós e do mundo inteiro. Pela sua dolorosa paixão, tende misericórdia de nós e do mundo inteiro. Pela sua dolorosa paixão, tende misericórdia de nós e do mundo inteiro. Pela sua dolorosa paixão, tende misericórdia de nós e do mundo inteiro. Pela sua dolorosa paixão, tende misericórdia de nós e do mundo inteiro. Pela sua dolorosa paixão, tende misericórdia de nós e do mundo inteiro. Pela sua dolorosa paixão, tende misericórdia de nós e do mundo inteiro. Pela sua dolorosa paixão, tende misericórdia de nós e do mundo inteiro. Eterno Pai, eu vos ofereço o corpo e sangue, alma e divindade de vosso diletíssimo Filho, nosso Senhor Jesus Cristo, em expiação dos nossos pecados e os do mundo inteiro. Pela sua dolorosa paixão, tende misericórdia de nós e do mundo inteiro. Pela sua dolorosa paixão, tende misericórdia de nós e do mundo inteiro. Pela sua dolorosa paixão, tende misericórdia de nós e do mundo inteiro. Pela sua dolorosa paixão, tende misericórdia de nós e do mundo inteiro. Pela sua dolorosa paixão, tende misericórdia de nós e do mundo inteiro. Pela sua dolorosa paixão, tende misericórdia de nós e do mundo inteiro. Pela sua dolorosa paixão, tende misericórdia de nós e do mundo inteiro. Pela sua dolorosa paixão, tende misericórdia de nós e do mundo inteiro. Pela sua dolorosa paixão, tende misericórdia de nós e do mundo inteiro. Pela sua dolorosa paixão, tende misericórdia de nós e do mundo inteiro. Eterno Pai, eu vos ofereço o corpo e sangue, alma e divindade de vosso dilitíssimo Filho, nosso Senhor Jesus Cristo, em expiação

0: Tende misericórdia de nós e do mundo inteiro. Pela sua dolorosa paixão, tende misericórdia de nós e do mundo inteiro. Pela sua dolorosa paixão, tende misericórdia de nós e do mundo inteiro. Pela sua dolorosa paixão, tende misericórdia de nós e do mundo inteiro. Pela sua dolorosa paixão, tende misericórdia de nós e do mundo inteiro. Eterno Pai, eu vos ofereço o corpo e sangue, alma e divindade de vosso diletíssimo Filho, nosso Senhor Jesus Cristo, em expiação dos nossos pecados e os do mundo inteiro. Pela sua dolorosa paixão, tende misericórdia de nós e do mundo inteiro. Pela sua dolorosa paixão, tende misericórdia de nós e do mundo inteiro. Pela sua dolorosa paixão, tende misericórdia de nós e do mundo inteiro. Pela sua dolorosa paixão, tende misericórdia de nós e do mundo inteiro. Pela sua dolorosa paixão, tende misericórdia de nós e do mundo inteiro. Pela sua dolorosa paixão, tende misericórdia de nós e do mundo inteiro. Pela sua dolorosa paixão, tende misericórdia de nós e do mundo inteiro. Pela sua dolorosa paixão, tende misericórdia de nós e do mundo inteiro. Pela sua dolorosa paixão, tende misericórdia de nós e do mundo inteiro. Pela sua dolorosa paixão, tende misericórdia de nós e do mundo inteiro. Eterno Pai, eu vos ofereço o corpo e sangue, alma e divindade de vosso diletíssimo Filho, nosso Senhor Jesus Cristo, em expiação dos nossos pecados e os do mundo inteiro. Pela sua dolorosa paixão, tende misericórdia de nós e do mundo inteiro. Pela sua dolorosa paixão, tende misericórdia de nós e do mundo inteiro. Pela sua dolorosa paixão, tende misericórdia de nós e do mundo inteiro. Pela sua dolorosa paixão, tende misericórdia de nós e do mundo inteiro. Pela sua dolorosa paixão, tende misericórdia de nós e do mundo inteiro. Pela sua dolorosa paixão, tende misericórdia de nós e do mundo inteiro. Pela sua dolorosa paixão, tende misericórdia de nós e do mundo inteiro. Pela sua dolorosa paixão, tende misericórdia de nós e do mundo inteiro. Pela sua dolorosa paixão, tende misericórdia de nós e do mundo inteiro. Pela sua dolorosa paixão, tende misericórdia de nós e do mundo inteiro. Ó sangue e água que jorrastes do coração de Jesus, como fonte de infinita misericórdia para nós, eu confio em vós. Deus Santo, Deus Forte, Deus Imortal, tende piedade de nós e do mundo inteiro. Deus Santo, Deus Forte, Deus Imortal, tende piedade de nós e do mundo inteiro. Deus Santo, Deus Forte, Deus Imortal, tende piedade de nós e do mundo inteiro. Confiantes na misericórdia de Deus, perseveremos sempre na fé, na esperança e no amor. Abençoe-vos Deus Todo-Poderoso, Pai e Filho e Espírito Santo. Amém. Fique na paz e na alegria que vem de Jesus.
1: 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Hora certa. 3 horas e 10 minutos.

0: esse alemão vai ver, porque minha mulher já viu, muita gente já viu, e esse alemão vai ver agora o Comentando.
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3: Hora certa. 3 horas e 43 minutos.

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2: Hora certa. 4 horas e 1 minuto.
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1: Hora certa. 4 horas e 34 minutos. 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
3: Hoje, da varanda de meu rancho, vi o sol nascer. Ele sempre aparece gratuitamente para todos. Oferece brilho, calor, vida nova, muita energia. Seus raios iluminam caminhos, matas e capinzais. Tocam as superfícies, purificam os lamaçais. O sol faz germinar nos prados a boa semente. Desperta gratidão, fé, afeto e contentamento na roda do mate e nos galpões de nossa gente. Ele mostra grandes e imensos horizontes. Ninguém pode laçar nem encabrestar sua luz. Onde há sol, não existe treva nem escuridão. Seu rastro luminoso nos mantém na trilha do bem. O sol nasce para todos e não é de ninguém. Onde a sombra aparece, o gaúcho apeia e descansa. Depois, retoma a cavalgada com mais confiança. É lindo o nascer do sol. Nos encanta seu arrebol. É um amigo verdadeiro que nos convida à lida e faz lembrar a todo instante o autor de nossa vida. Ninguém é afastado nem excluído de seu convívio. Ele permanece em nossa companhia até o fim do dia. O sol não tem predileções nem restrições, não delimita espaços nem impõe caminhos. O sol mostra o rosto da paz sem alambrados, faz florescer a esperança em cada novo dia. Abraça o perdão, alivia a dor, cura a ferida. O sol mostra possibilidades de uma vida melhor, espraiada na terra, no lar, no coração da gente. Vida feliz, iluminada, bem cuidada, em harmonia. Vida carregada do sonho de amor e fraternidade. Vida celebrada no rodeio da amizade.

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1: Tudo que é divino tem tanta beleza. E o amor materno é tão divinal que no mês de maio a própria natureza parece festejar o amor maternal. Jardins enfeitados de bela ramagem, arrancando do seio a flor escondida, parecem também render homenagem a esta criatura que nos deu a vida. E o Dia das Mães, belo, radiante, misturando tudo de mais deslumbrante, vem concretizar nossa alegria. Contentes estamos, porque nesse instante, diante de nossa mãe cativante, felizes.

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1: Seis horas e 36 minutos.
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1: Hora certa. 7:01.
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2: Bom dia, filhos queridos, filhas amadas, que a paz do Senhor esteja na sua vida, no seu trabalho. Nesta manhã, invocando São Cristóvão, cuja festa celebramos esta semana, vamos rezar pedindo ao Senhor, neste peregrinar sobre a terra, livre-nos do assalto, da violência, de acidentes, em nome do Pai, do Filho e do Espírito Santo. Amém. Senhor Deus, somos peregrinos nesta terra, caminhantes no itinerário da vida, rumo ao encontro definitivo contigo. Senhor, que nos destes como exemplo São Cristóvão, que atravessou a correnteza furiosa de um rio com toda firmeza e segurança, carregando nos ombros o menino Jesus. Ó Deus, fazei que também nós, mesmo carregando as nossas cruzes, nossas dificuldades, mesmo com fardo pesado, consigamos com firmeza e segurança enfrentar corajosamente todas as correntezas, toda a tempestade, toda a tribulação, de modo particular, por intercessão de São Cristóvão. Fazei com que saibamos valorizar a vida, sabendo conduzir os nossos veículos no trabalho, no lazer. Dai-nos, Senhor, acima de tudo, serenidade quando o trânsito estiver caótico. Tirai a agressividade nas palavras e nos gestos, que saibamos respeitar o direito dos outros. Senhor, afaste de nós o perigo de provocarmos acidente. Então, que saibamos respeitar as leis do trânsito, as placas, os sinais, as advertências. Senhor Deus, dai-nos paciência e serenidade e discernimento para respeitar o limite de velocidade. Afaste toda e qualquer bebida, embriaguez. Protegei-nos, Senhor, dos acidentes, do assalto, dos perigos. Senhor, por intercessão de São Cristóvão, no trabalho ou no lazer, abençoai-nos na condução dos nossos veículos e na condução de nossa vida. Amém. São Cristóvão, protegei-nos. São Cristóvão, guardai-nos. Bom dia a todos.
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4: Hora certa. 7 horas e 28 minutos.

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1: Hora certa. 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
2: 7:46.
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1: Olá, gente amiga. Está começando mais um programa da Imater, produzido pela Gerência de Comunicação da Imater do Rio Grande do Sul e apresentado por Taline Schneider, na técnica José Carlos Cabral. Sábado, 25 de julho, marca o Dia Internacional da Agricultura Familiar, uma data dedicada a reconhecer o trabalho das famílias que produzem grande parte dos alimentos que chegam diariamente à mesa da população. A agricultura familiar movimenta a economia, preserva tradições, gera empregos e contribui para o desenvolvimento sustentável das comunidades rurais. Ao lado dessas famílias está a Emater Ascar, desenvolvendo ações de assistência técnica e extensão rural e social voltadas à diversificação da produção, agroindustrialização, comercialização, organização comunitária, conservação ambiental e geração de renda. O trabalho também incentiva a produção de alimentos saudáveis, fortalece as feiras da agricultura familiar e amplia o acesso a políticas públicas. Valorizar a agricultura familiar é investir em segurança alimentar, desenvolvimento regional, sustentabilidade e mais qualidade de vida para quem vive no campo e para toda a sociedade.
2: Com previsão de um trimestre mais chuvoso, o planejamento das lavouras de primavera e verão ganha ainda mais importância. Uma das estratégias recomendadas é escalonar a semeadura e utilizar cultivares com diferentes ciclos de desenvolvimento. A prática reduz o risco de que as fases mais sensíveis das culturas coincidam com períodos de condições climáticas desfavoráveis. Também é indicado realizar a adubação de cobertura somente quando houver disponibilidade adequada de água no solo. Para o milho, especialmente em sistemas com duas safras, a recomendação é antecipar ao máximo a semeadura, respeitando o zoneamento agrícola de risco climático.
3: Acompanhe agora o Panorama Agropecuário. A implantação de cevada está concluída na maioria das regiões. Está em andamento apenas nas áreas onde o calendário de semeadura ainda permite o avanço das operações. As lavouras apresentam bom estabelecimento e estandes uniformes e predomina a fase de desenvolvimento vegetativo inicial. As condições de elevada umidade e reduzida disponibilidade de radiação solar desaceleraram o crescimento das plantas. Porém, os dias mais ensolarados do período promoveram melhora do desenvolvimento. A projeção da Emater aponta o cultivo de 20.320 hectares e produtividade média estadual de 3.020 quilos por hectare. Na região administrativa da Emater Ascar de Lajeado, em Bom Princípio, a oferta de milho verde se encontra bastante reduzida em função das baixas temperaturas registradas nas últimas semanas. O frio prolongado retardou o desenvolvimento das lavouras e comprometeu o enchimento das espigas, diminuindo seu tamanho. E a cultura do morango registra um período de baixa oferta. As mudas implantadas para a nova safra apresentam desenvolvimento vegetativo lento em decorrência das baixas temperaturas do período. O manejo dos rebanhos ficou restrito às condições das pastagens e da umidade do solo. A melhora da oferta de forragem favoreceu o desempenho produtivo em algumas regiões, mas o excesso de barro nas áreas de circulação e de ordenha continuou dificultando o manejo, a higiene dos animais e o controle de mastite.
1: E assim encerramos mais um programa da Emater. Um bom dia a todos e até amanhã, neste mesmo horário.
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5: Hora certa. 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

Meus amigos, estamos no final de mais um compromisso. Queremos agradecer em nome do Grupo Musical Coração Gaúcho, deste peão do Rio Grande que vos fala, Adelar Bertucci, e desta moçada dos Reis do Fandango, do acordeonista Antônio Hoffmann de Abreu, do violonista Edson Luiz Campanha, do contrabaixista João Mendes e do ritmista Paulo Santos. Muito obrigado e até uma próxima jornada.

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2: 8 horas e 30 minutos.
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3: Oito horas e 50 minutos.

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4: Hora certa.
1: 9:02.
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E a nossa jornada prossegue, por isso estamos retornando nesta manhã de chuvosa de quinta-feira, e hoje dia 23 de julho de 2026. 9:05, vai o abraço, o Benedito Cipião do Rio Grande, Jorge Vargas, sempre é uma alegria, uma satisfação estar de volta, para iniciar o programa, para levar a boa música gaúcha, música sertaneja, música de bandas para você, nesta manhã chuvosa, 14 graus a temperatura, né? Mas a previsão hoje é para ir parando a chuva devagarito, né? Mas vamos aí até o fim de semana, tempo ainda muito úmido, né? Com um pouco de chuva, nublado. Mas é assim, nós temos meio de julho, né? Então é chuva, frio também, né? Bueno, mas você que está levando nós de carona, nosso grande abraço a você, você que está na sua loja, na sua empresa, no seu restaurante, trabalhando, lancheria, comércio em geral, né? E você que está em casa com a família. E também você que está em outra cidade do Rio Grande, por esse Brasil afora, na internet, nos prestigiando através do nosso site, que é o www.estancia.fm.br. O nosso muito obrigado a todos vocês. Vamos até meio-dia, levando sempre a boa música para vocês. 3191-2168, nosso telefone para você ligar, ou então manda o WhatsApp por 989-060875. E vamos iniciando com os Serranos, com a participação aí do saudoso Eli Bach, né? Com a música Pião Nativo.

E não tá aí o grupo Barbicacho, onde tem bota e bombacha, né? Esse shot macanudo aí do grupo Barbicacho pra todos os ouvintes, quando são agora 9 horas 14 minutinhos e hoje, quinta-feira, né? 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E nós vamos seguindo então com mais música. Hoje, quinta-feira, chuvosa, né? Então vamos com a música para você que tá aí ligadito conosco, prestigiando o Ode Casa. E nós vamos com a música do César Filho, né? O gaiteiro, para mais um dia de lida. E aí tem a participação do Baitaca, né? E depois nós vamos rodar uma música que vai lá para casa, né, Maria Clara?

Maria Clara e a mãe dela, André, já estão lá com a avó, Dona Brunilda, né? Depois vão rodar a barquinha de ouro que tu pediu, né, Maria Clara? Aí um abraço para vocês aí, né? Então, escutando o programa, fazendo daqui a pouco mais uma boia bem macanuda para nós aí, né? Então vamos ouvir aí com César Filho, grande gaiteiro, e a participação do Baitaca. Mais um dia na fazenda.

0: Hino daí a música do meu amigo cancioneiro do sul, Fandango Galponeiro, o cancioneiro aí do Campo Grande, né? É, ele que fez aí várias músicas já pra nós, mandou pra nós várias músicas novas também, né? E essa aí é uma das músicas dele, né? Do cancioneiro do sul. E nós vamos agora com apoio cultural, depois voltamos aí com mais música para você que tá ligadito conosco, que são 9h22, já voltamos.
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4: 9h24.
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0: Hino, 9h25, e nós vamos seguindo com mais música no programa de casa, mas antes vamos lembrar você que Viers, né? 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E hoje tem o baile da terceira idade no restaurante Fel, a partir das 13h30, com Charles e Ayrton, né? Um grande baile. Tá bueno? Hoje à tarde. Mas hoje quem está de aniversário, né? É a dona Maria Goetz. Ô, dona Maria, hoje é o seu dia, né? Dia 23, está de aniversário hoje, parabéns. Bastante saúde, muita paz, muita alegria, juntamente aí com o esposo, né? O Paulo Goetz, aí no bairro União, estão ligadito conosco. Foi bom botar os parabéns para você, né? Obrigado, dona Maria. Um grande abraço para você. E também o nosso amigo Paulo, né? Mas a nossa neta Maria Clara, né? Tá lá com a avó e a mãe também, que é a Andréia, né? E ela quer homenagear a avó com a música Barquinha de Ouro, que é dos Filhos de Goiás. Então vai lá para a Andréia, para Maria Clara e para a avó, a dona Brunilda Vargas. E vai para dona Maria também, que está de aniversário hoje, então. E para o meu amigo Paulo Guedes, também essa música, Barquinha de Ouro. E depois nós vamos rodar com o saudoso Pedro Taça, né, e a família, né? Janelas da Liberdade, que vai lá para o pessoal da Mecânica Vipe, né? Para o Léo, para o Marcos e para o Miguel Vargas também, né? Então vai para vocês aí na Mecânica do bairro Floresta, que estão trabalhando. Depois vão rodar para você. Primeiro, os Filhos de Goiás, Barquinha de Ouro.

0: Bueno, tá aí a música do Pedro Hortaça, né? Quero lembrar pra você lá pro pessoal da Mecânica Vibe, né? Janelas da Liberdade, que o nosso amigo Léo sempre pediu também, né? Léo, é boa essa música, né? Lá pro Valdir também, no Rincão, que ele já pediu essa música, é Valdir, é dona Romilda. Mas agora são 9:38, rodamos aí com o Chão Sulino, né? Dois Tropeiros, para todos os ouvintes, e também Barquinha de Ouro, né? E agora nós vamos aí com apoio cultural e na volta nós vamos atender aí o pedido do seu Paulo, que está homenageando a sua esposa, a dona Maria. Na volta vamos atender o pedido, mas primeiro vamos conversar com o Everton, que está aqui na rádio já, o Everton da loja de colchões Ortobon. Voltamos em seguidinho.
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4: 9 horas e 43 minutos.
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0: E já estamos de volta, agora são 9 horas 44 minutinhos, né? E nós vamos aí falar com o nosso amigo Everton, que ele está aqui conosco, trazendo as informações e as promoções aí da loja Ortobon, aqui de Estância Velha, né? 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
1: Bom dia, Jorge. Bom dia aos amigos ouvintes da Rádio Estância FM.
0: Mais hoje está melhor, não? Está chovendo?
1: É, hoje está um pouco melhor, né? Deu uma trégua.
0: Uma estiada.
1: Verdade.
0: Mas ontem foi feia a coisa, né?
1: Foi, passou o dia todo chovendo.
0: Rapaz, nós saímos daqui para Porto Alegre, né? De tarde, final da tarde, né? E voltei uma tardezinha, cheguei em casa 6 e pouco, né? Direto, a chuva não parou nunca, né? Nunca, né? E chuva, né? E aí a enchente, né? Aí caí, Montenegro, né? Montenegro, ontem mostrar, tava batendo na beiradinha do cais lá embaixo, né? No centro. Mas vai sair pra fora, porque 2, 3 dias depois ali fica subindo ainda, né?
1: Sim.
0: Ali tem uns bairros ali mais perto.
1: Começa a descer a água da serra aí pra baixo, começa
0: mas
1: a cair.
0: Mas
1: nunca
0: já estão tirando gente da água antes, né? Taquari também, né?
1: É uma prevenção que não foi feita, né? E nem foi tanta chuva assim pra estar acontecendo de novo, porque a gente estava conversando há pouco.
0: 2024, né?
1: Isso.
0: Foi a enchente. E de lá para cá, poucos prefeitos, poucos municípios que limparam os rios.
1: É isso aí.
0: Os rios estão entulhados, né? E olha, eu vim ontem no rio Taquari, vem do rio Lazanta lá de cima, mostraram na TV, uma casinha que a água levou embora até, né? E madeiras, mas madeiras grossas, nada de galho assim, madeiras entrando água. Por que não limparam as beiras dos rios?
1: É fazer a manutenção, fazer o cuidado, né? Tipo, eu acho que previne muito, evita esse tipo de coisa.
0: Mas se, né, o rio está limpo, a caixa do rio, como se diz, né?
1: Mais a água fundo, flui, né?
0: A água vai embora, é fluindo. Agora, se o rio está entulhado, vai aonde? Vai sair para fora, né?
1: Isso aí.
0: E vai trancando tudo, né? Aí leva a ponte e leva tudo para frente. Então, não dá para entender,
1: realmente,
0: né?
1: Ali, infeliz, eu vi agora de manhã uma ponte ali que a água já
0: levou embora.
1: Levou embora.
0: Então, eu vi mostrar da água que estava passando por cima, ontem, uma que liga ali, Feliz, com Vale Real, uma coisa assim, uma ponte ali, né? E a água estava passando por cima. Claro que a água vai levar embora, né? Sem dúvida nenhuma, né?
1: E aí, como a gente estava falando, madeira, sujeira, que vem, baixo na ponte.
0: Sim.
1: A pressão da água junto,
0: é
1: acaba levando embora.
0: O rio cair, que passa ali na Feliz, ali em Vale Real, vem lá de cima do interior, usando Nova Petrópolis, lá de cima, acho que não sei de onde é que vem, acho que de Gramado, lá de cima, acho, né? Uhum. E vem trazendo tudo, né? Aí tudo morra abaixo.
1: Aí
0: quando chega na Baixada, aí imagina, né?
1: E aí a questão, assim, a gente lembra nessas horas, mas isso é uma coisa que os nossos governantes têm que pensar durante todo o ano.
0: Todo ano.
1: Para cuidar e evitar e fazer a manutenção dos rios também, né? O desassoreamento, limpeza, enfim, né?
0: Limpar então, o rio não é cortar árvore na beirada, não, né? Limpar a caixa do rio. Ele
1: é tirar o que tem dentro.
0: Sempre. Limpar o que está ali no fundo.
1: A gente fez um passeio, Jorge, no Dia das Mães, ali em maio, já faz um tempinho, né?
0: Agora esse ano, em maio, né?
1: Agora, mas enfim.
0: 2 meses atrás.
1: Pro
0: Encantado,
1: aquela região ali. E aquele rio lá que deu aquela tragédia, né, em 2024 ali, tá cheio de árvore.
0: Não limparam nada?
1: Árvore não, cheio de madeira.
0: Madeira.
1: Né? Árvore seca que caiu dentro, né, que trancou o rio, fez o rio transbordar, tá tudo lá.
0: Não limparam?
1: Não tá limpo. Então...
0: E agora então com essa chuva?
1: Agora
0: aí?
1: Não adianta a gente... Ah, agora transbordou de novo, né? Sim, mas porque a gente não trabalhou, não fez a manutenção.
0: Não limparam.
1: E aí entra... Prefeitura, governo do estado e tudo mais, né?
0: Precisa licença do meio ambiente, da FEPAM, não sei do que, mas vão atrás, né? E vão limpar, né? Vão limpar.
1: Falta
0: porque
1: isso.
0: Depois que acontece isso aí, essas pessoas que não deixam mexer, não deixam limpar, eles não vão lá ajudar,
1: não.
0: Rapaz, eles ficam lá na salinha deles, naquele gabinetezinho lá, né? Quer nem saber, né? Não pode mexer. Aí depois que dá os problemas, não vão, né?
1: É verdade.
0: Aí é o prefeito que tem que se virar, E aí tem que carregar.
1: Cada um por si, né?
0: É verdade. Mas faz parte. Mas é o que fazer o quê?
1: Vamos,
0: né,
1: lá.
0: Tomara que eles agora tomem providência, né? Vão limpando os rios aí para não dar tanta enchente.
1: É,
0: né?
1: Verdade.
0: Para tanta pessoa. Não é por causa da enchente, é as pessoas que ficam sofrendo, né?
1: Sim.
0: Perdendo tudo, sofrendo.
1: Tem gente
0: aí
1: que nem se recuperou ainda da outra, né? Já.
0: Tá de novo, né?
1: Tá de novo numa situação aí de novo. Né?
0: Verdade.
1: Mas vamos
0: que
1: falar
0: que
1: de
0: tem
1: coisa
0: de
1: boa.
0: Até bom hoje.
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0: 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Mas agora nós vamos atender o pedido. Meu amigo Paulo, ô seu Paulo Guedes, tá ligado conosco, ele tá homenageando a esposa Dona Maria, que hoje está de aniversário. É, Dona Maria, ele falou a idade dela aqui, ó. Ele disse que pode falar a idade, tem gente que não gosta, né? Mas Dona Maria vai fazer 7'4". E tem que ver, né? E o seu Paulo, né, seu Paulo? Oh, nós somos um casal de amigos aí do bairro União, hein? Um abraço pro seu Paulo Guedes. E parabéns, Dona Maria, com muita saúde, muita paz, muita alegria juntamente aí com o seu esposo, o Paulo, né, e a família. E ele pediu a música Os Parabéns com o Teixeirinha, que eu vou rodar agora. E também quem está homenageando a Dona Maria é a sua irmã, Alaci, lá do bairro Roselândia. Ela e o esposo Cláudio estão mandando um grande abraço para Dona Maria, desejando a ela muita paz, muita saúde, que Deus abençoe sempre, né? Diz que hoje à tarde ela vai vir aí comer um pedaço de torta, né? Olha só, que bom. Obrigado então, Dona Alaci, e o seu Cláudio estão lá na Roselândia também. E aí, essa música vamos homenagear. Então, parabéns com o Teixeirinha. E depois, o seu Gabriel pediu. Nós vamos atender depois da música do Teixeirinha. Aí que ele pediu com os Bertucci, sangue de gaúcho. Né, seu Gabriel e Dona Gênia Terezinha? Bom chimarrão para vocês. Dona Maria, parabéns.

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8: Hora certa, 10 horas e 7 minutos.
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Pois agora são 10 horas 11 minutinhos, 10 horas 11 minutos, você que tá aí ligadito conosco, rodamos a música aí, completinha aí do O de Casa, que me pediram, já deixa rodando a música do O de Casa, né? Então deixamos rodando para você, o O de Casa, todinho para vocês, né? São 10 horas mais 12 minutos e nós vamos seguindo com mais música, atendendo mais pedidos, você que tá aí ligando e participando, o seu Gabriel. Aí da Boa Saúde, né, que ligou pra nós, né, seu Gabriel? Um grande abraço pra você, pra dona Geni Terezinha. Diz que tá tomando um chimarrão aí, escutando o programa. E ele pediu a música dos Bertucci, né? E nós vamos rodar agora, que é a música Sangue de Gaúcho, que vai pra toda a gauchada, né? Aí pro meu amigo Carlos Presta, Boa Saúde, né, Carlos? Um grande abraço. O João de Lima, dona Maria, o João Luiz, pra todos os ouvintes, né? E vai pro meu amigo Alexandrão também, no bairro Floresta, né, Alexandre? E a dona Márcia, e a todos os nossos amigos. Ô, Luiz Chantes, um grande abraço para ti, Chiruel. E a dona Lenir, que sempre estão ligaditos conosco, cedito, né? Mas são 10 horas mais 13 minutinhos e vamos atendendo os pedidos. Você que tá aí ligando, participando, nosso muito obrigado pelo carinho e pela audiência. Ô, meu amigo Lagarreta, tá ligadito, Chiruel? Vai para ti também, sempre prestigiando o O de Casa, né? Nosso amigo Lagarreta e a dona Sandra aí na Boa Saúde, né? Também o meu amigo Aloysio, um abraço para o nosso amigo Aloysio, né? Que era enfermeiro, agora está aposentado, está por casa, né? E o nosso amigo também que está ligado conosco, o seu Dário Cullen, né? E o meu amiguinho Bruno, né, Bruno? Isso aí. E o Dário mandou um chat, dizia o seguinte: bom dia, os loucos da fronteira. É uma pro Bruno. Ah, então vamos rodar o louco da fronteira pra ele, que ele gosta, né? E uma pro Bruno, então. Ô, meu amiguinho Bruno, vamos rodar uma bandinha pra ti depois. Ele gosta das bandas, a banda Festerê, né? E outras bandas também. Um abraço, nosso amiguinho Bruno. Tá sempre ligado conosco, prestigiando o de Casa. Nosso muito obrigado pelo carinho e pela audiência. E aí vamos então com os Bertucci, com a música Sangue de Gaúcho, quando são 10 horas mais 14 minutinhos. Um grande abraço a todos, obrigado pelo carinho e pela audiência.

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1: Bueno, tá aí a música. Casa cheia com a banda Festerei, que foi pro meu amiguinho Bruno, né, Bruno? Aí então pra vocês. Mas são 10 horas, 20 minutinhos. E agora nós vamos então com César Oliveira e o grupo. E a César Oliveira e o Rogério Melo, né? Os Loucos da Fronteira, que o seu Dário pediu. Vai pra ele, pra Dona Marinês. Então, depois temos o apoio cultural.
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1: Hora certa. 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
2: 10 horas e 24 minutos.
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E já estamos de volta, 10 horas 33 minutinhos, e nós vamos seguindo com mais música para você que está aí prestigiando, ou de casa. Nosso muito obrigado pelo carinho, pela audiência, ligadito conosco aí, sempre prestigiando a nossa programação. Nosso muito obrigado. Meu amigo Luiz Santos mandou um chasque para nós, né, Luiz? Pois vamos ver o que ele mandou para nós. Nossa amiga Lagarreta está ligadito conosco, né, Lagarreta? Obrigado, Chiruelo. Grande abraço para vocês aí, prestigiando, ou de casa. Aí no Jardim Liberato, Novo Hamburgo, né? Obrigado, meu amigo. E a dona Sandra, seu Alceu, dona Tina também no Jardim Liberato, Luiz do Assunto também, né, Luiz? Luiz e a dona Nelci. Mas nós vamos seguindo com mais música. Rodamos com o Milionário José Rico, a música Praia Deserta. E quem pediu essa música foi meu amigo Gaúcho, né? O Gaúcho aí do Bar das Rosas, que pediu Praia Deserta. Já rodamos pra ti, né, meu amigo? E para a dona Maria também, esposa, né? Teus colegas de trabalho, né? O Valdir Prestes, né? Que também trabalha no Bairro das Rosas, está sempre escutando o programa, o nosso amigo Valdir. E o Gaúcho pediu também tio Mederico, que nós vamos rodar depois, né, Gaúcho? Grande abraço, bom trabalho. Também nosso amigo Deuclides, que está levando aí de carona na Sultepa, aí está ligadito conosco, né, Deuclides? Ligou para nós aí, pediu uma música Tordilho Negro com Teixeirinha. E ele está oferecendo para todos os seus colegas de trabalho aí na Sultepa, e para o Marcelo e o Matheus, estão trabalhando aí na borracharia mecânica ali, né? Então vai para o Matheus e o Marcelo também, essas músicas eles gostam do Teixeirinha, Tordilho Negro, né? E o nosso amigo também, o Deuclides, pediu Rancho de Beira da Estrada com os Serranos, que vamos rodar na sequência também, né? Obrigado, Deuclides, um bom trabalho para ti, os motoristas, operadores. E pro Marcelo, então, e o Matheus, vamos rodar, então, com Teixeirinha, saudoso, né? Tordilho Negro!

0: E nota aí a música dos Serranos, Rancho de Beira de Estrada, que o nosso amigo, o Deuclides, pediu, né, Deuclides? Essa música é bem macanuda pra ele. Grande gaiteiro, nosso amigo Deuclides, né? Na Sultepa, levando nós de carona, né? Obrigado, meu amigo. Precisando aí o de casa, sempre, né? E foi pra todos os ouvintes que estão aí ligaditos conosco, né? O meu amigo também lá em, no bairro Rincão Gaúcho, Paulo Gaiteiro, Paulo Silva, né? Também foi pra ele. Foi pro nosso amigo Japão também, a esposa aí no bairro Rincão Gaúcho, aí no mercado, na rua São Paulo, né? E para todos os ouvintes que estão aí ligaditos conosco, né? E a Dona Maria, que está de aniversário hoje, né, Dona Maria? Então o programa de hoje é homenageando a Dona Maria. Todas as músicas vão para você, Dona Maria, que está sempre ouvindo o programa juntamente com o Paulo, né? É o seu esposo Paulo Guedes, aí no bairro União. Grande abraço mais uma vez para você. Tudo de bom. 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Mas voltamos em seguidinho, depois do apoio cultural, para atender mais pedidos, né? Tem o pedido aí também o Velho Casarão do Teixeirinha, que o nosso amigo Deuclides pediu. Também o seu Zico, que está ligado conosco aí, pediu as músicas, né? O seu Zico, aí do bairro Floresta. A Adriana, que pediu Amada, que mora longe do Céu e Cantos. E também o nosso amigo Luiz Schwantz, que mandou um chasque para nós, homenageando todos os ouvintes, né? E o seu Auri, do Bar das Rosas, também, que mandou uma mensagem para nós. É nessa, Auri, depois vamos atender o seu pedido. Voltamos já.
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7: Dez horas e 47 minutos.
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0: E já estamos de volta e vamos seguindo aí com o programa de casa. Nosso amigo gaúcho que pediu Tio Mederico, vamos deixar na programação, vai para rodar o Tio Mederico daqui a pouquinho para ti, né? O nosso amigo gaúcho, tá no trabalho aí, né? Mas nós vamos atendendo outros pedidos também, que é o seu Zico aí do bairro Floresta, que tá ligado conosco e presente do programa, né? Mandou o chat de seguinte: bom dia, amigo, é o Zico, gostaria de pedir a música Berrante da Madalena com Suline Marroeiro e Não Posso Viver Sozinho com Gilo de Freitas, né? E oferecer para minha esposa Nina, para filha Jéssica, a neta Isis e a Isis, a Stefani, né? Que está conosco. Então a Isis e a Stefani estão aí com vocês, né? Aproveitando as férias de inverno, olha só que maravilha. Para minhas irmãs Tereza e a Silvira e o sobrinho Silvira, né? E o sobrinho Valdir e a família dele. E também pro Chinaidão, lá do Bar das Rosas, e a família. E para vocês da rádio e todos que estão ouvindo o programa. Obrigado, seu Zico e a família, então, aí do bairro Floresta, ligado conosco, né? Tem mais um chasco que veio para nós aqui, diz o seguinte: bom dia, queria pedir a música Amada Que Mora Longe, da banda Céu e Cantos, é a Adriana. Obrigado, Adriana. Depois vou rodar para vocês, né? Tem mais um outro pedido que veio para nós aí, o nosso amigo Souza, que tá ligado conosco, né, Souza? Aí no Rincão, Novo Hamburgo, né? Prestigiando o Odecaz, e diz o seguinte: bom dia, meu amigo Jorge. Roda para nós uma música do Nardel Silva, Mãe Amorosa. E para minha mãe, dona Eva, né? Que está de aniversário hoje também. Eu ofereço para ti e a todos os meus amigos um abraço. Tá aí, então, vai o Nardel Silva, né? Para sua mãe, então, né? Olha aí, que está de aniversário hoje. Parabéns a ela, então, né? Com muita saúde, com muita paz, com muita alegria sempre, né? Juntamente contigo, né, meu amigo Souza? Um grande abraço para ti. E a dona Eva, então, parabéns a ela, né? Vou botar os parabéns crioulo depois. Tá vendo? Um abraço, então, para vocês aí. Vou rodar na sequência, então, mãe amorosa. E o meu amigo Auri, que tá ligado conosco aí no Bar das Rodas, né, seu Auri? Também mandou um chasque para nós. E o seguinte: bom dia, patrão. Hoje vamos de Os Dois Violeiros, Cheiro de Gado, e com João de Almeida Neto, Vaneirão do Boa Vida, né? Olha só. E oferecer pro Zico lá no bairro Floresta e a família e a todos os amigos. Aí, então, obrigado. Nosso amigo o Auri, do Bar das Rosas, que tá ligadito conosco e precisando do programa, né? E ele pediu essa música, então, que é com os dois violeiros, né? Que é Cheiro de Gado, né? Música Cheiro de Gado. Vamos rodar na sequência. Primeiro vamos com Chris Ralph, então, com a música Berrante da Madalena.

0: Vindo agora 11 horas 2 minutinhos, saudoso Gilo de Freitas, não posso viver sozinho. Essa música quem pediu foi o Zico, né, seu Zico? Já rodamos pra você, hein? Eu não lembro, já rodei essa música do Gilo de Freitas, hein? São tantas músicas do Gilo, né? Não posso viver sozinho, essa música, né? É, tá uma música bem macanuda, hein? Obrigado, meu amigo, obrigado mesmo. E também ele pediu o Berrante da Madalena, que já rodamos também, né? E só que foi com o Chris e Ralph, né? Não achei com a outra dupla que você pediu, né? E o nosso amigo, o Auric, que pediu com o João de Almeida Neto, né? O Aneirão do Boa Vida, já rodamos também, né? E assim nós vamos atendendo os pedidos. Depois do apoio cultural, aí nós vamos atender os mais pedidos também, né? Aí o nosso amigo, o Souza, que pediu para homenagear a sua mãe, que está de aniversário hoje também, depois vamos fazer a homenagem, né? E também o José Luiz Guedes, que pediu a música também, vou dar na sequência, né? O Marcos Martins também, vamos atendendo os pedidos devagarito e tudo mais, aí vamos atender todos, né? Tá bueno? Mas voltamos em seguidinha depois do apoio cultural.
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3: Hora certa,
4: 11 horas e 5 minutos.
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0: Bueno, já estamos de volta e vamos seguindo com o programa de casa. 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Um abraço para vocês, um bom trabalho. Ô, meu amigo Mauro, tá trabalhando ou tá por casa, Chiruelli? É, o esposo aí da Vivi, né? Nosso amigo Mauro trabalha na Farmácia da Fé. Um abraço para ele. Ele está por casa escutando o programa, né? Mas nós vamos atendendo mais pedidos, né? Quem pediu a música foi o nosso amigo Souza aí do Rincão, para homenagear a sua mãe que está de aniversário hoje, a dona Eva, né? E aí ele pediu a música Mãe Amorosa, que não morou lá, agora para vocês. Primeiro vamos botar os parabéns, crioulo. Mas antes disso eu tenho um recadinho, ó. O cartório eleitoral de Estância Velha, né? Está em busca de mesários para as cidades de Lindolfo Collor, Presidente Lucena, Ivoti e Estância Velha. Então, se você quiser trabalhar de mesário nas eleições, nos dois domingos, né? Tem que entrar em contato, então, com o cartório eleitoral, né? Os telefones é o seguinte, é 997-219864 ou 995-110466, né? É o cartório eleitoral aqui de Estância Velha, que está aí em busca, então, de mesários para trabalhar nesses dias. E aí você ganha R$65, né, para cada domingo, para trabalhar ali, para ganhar um custo, para ajudar na alimentação, né? É um vale alimentação que diz R$65. Então entre em contato com o cartório de Estância Velha, para trabalhar em Lindolfo Collor, Ivoti e Presidente Lucena, e aqui em Estância Velha também, né? Então tá bueno, tá aí dado o recadinho e nós vamos seguindo com mais música. Meu amigo, então, o Souza, que está homenageando a sua mãe, a dona Eva, né? E pediu a música aí, Mãe Amorosa, com o Nardel Silva, que nós vamos rodar agora, então, para vocês, né? E logo em seguida nós vamos aí com a música também, a outra música é com Delcio Tavares, Mate de Esperança, que o nosso amigo Marcos Martins pediu, né, Marcos? Tá aí ligadito conosco na nova instância, né? Um abraço para ele, para dona Noeli, e ele que mandou o chasque para nós também aqui, pedindo a música, né? E diz o seguinte, bom dia, amigo, se possível toca Companheira, né? Que é a música do Pedro Hortaça, e o Delcio Tavares, Mate de Esperança, né? Para dona Noeli, que está aqui mateando comigo. Daí, então, um abraço para você na nova instância, aí tomando aquele chimarrão. E quem gosta dessa música, Mate de Esperança, também é o nosso amigo o Luiz, lá no Liberato, e a dona e a esposa dele, a dona Nilce, né? Então vamos ouvir os parabéns crioulo do Wilson Paim para dona Maria Guedes, que está de aniversário hoje, aí no bairro União, em Estância Velha, e a dona Eva, mãe do nosso amigo Souza, lá no Rincão. E aí depois Nardel Silva, Mãe Amorosa.

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O hino tá aí, a música, pedido Marcos Martins, pra ele e pra esposa Noeli, Tomatiana, na Nova Estância, ligado conosco. Meu amigo João Priasson também tá sempre ligado conosco, né, João? Um abraço pro time. Também nossa amiga Luísa, dona Tere, e todos nossos amigos aí da Nova Estância, né? Mas nós vamos seguindo com mais música. Tem a música pedido do nosso amigo Auri, que o Auri pediu, né, essa música. Então vamos atender agora, né, seu Auri? Tá ligadito conosco aí no bairro das Rosas, né? Essa música que ele pediu, nós vamos rodar agora, que é uma música sertaneja, né? Vai pra Dona Maria, pro Paulo, e a Dona Maria que tá de aniversário hoje, né? É a música, então, com os dois violeiros, né? A música que ele pediu, que é Cheiro de Gado, né? Vamos rodar, então, pra vocês agora, os dois violeiros. Obrigado, meu amigo, nosso amigo do bairro das Rosas, ligadito conosco, apreciando nosso programa. Muito obrigado mesmo, né? Também vai para os nossos amigos aí do bairro Floresta. Ô, Zé Luiz, depois vamos fazer a homenagem que tu pediu, né, Zé Luiz? É, depois vamos atender o teu pedido, né? O Zé Luiz Guedes, que pediu para homenagear a Dona Maria também. A Dona Lélia, na Nova Estância, ligado conosco, obrigado. Mandou um chasque para nós. Vamos ouvir, então, a música Cheiro de Gado com os dois violeiros.

0: Bueno, tá aí o cheiro, delegado, com os dois violeiros, né? Nosso amigo Auri que pediu, né, seu Auri? O nosso amigo Gaúcho, tô devendo pra ti aí na música Tio Mederico, depois vou rodar pra ti, né, meu amigo? É o João Luiz, que mandou um chasque pra nós também aí, né, João Luiz? Tá ligadito conosco, que é o nosso amigo João de Lima, né? Foi bom atender os pedidos de vocês. Aí também a dona Lélia, que mandou uma mensagem para nós, obrigado para todos. E o nosso amigo Luiz Chones também está ligadito conosco, né, Luiz? Um grande abraço para ti, para dona Lenir. E ele está mandando um abraço para todos os seus vizinhos, seus amigos aí também, né? Depois do apoio cultural, tem a mensagem do padre Ezequiel Dalpozo. E daí nós vamos atender o pedido aí da dona Lucena, que pediu também, o José Luiz Guedes, que pediu, né? E as músicas eu estou devendo, ainda vamos rodar depois para vocês, né? E eu também estou devendo a música ainda para o nosso amigo, o Deuclides, vai lá de carona, lá, que pediu, Hélio Casarão. Voltamos já já, primeira mensagem do padre Ezequiel.
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0: Olá, meu amigo, olá, minha amiga ouvinte. Eu sou o Padre Ezequiel. Esse é o momento de despertar para o amor. Eu queria falar hoje sobre família. Nós sabemos que hoje em dia viver em família é um desafio. A gente percebe pelos relacionamentos dos jovens entre si, casais de meia idade e até casais de 20, 30 anos de casamento que ainda entram em crises profundas, muitas vezes em separações. Uma palavra importante é o seguinte: o diálogo, a conversa, é um dos principais elementos para a construção de um relacionamento saudável. O diálogo onde eu expresso aquilo que eu sou, eu expresso as minhas dúvidas, eu expresso o porquê estou com esse comportamento, com essas tensões, com esses problemas. Porque ocorre que os casais muitas vezes não falam, não conversam e, consequentemente, não se entendem. Quando falam, explodem. Por isso deveria haver aqui um exercício de maturidade para que o diálogo, a conversa franca, não quando a gente está tenso, mas nos momentos certos, nos momentos oportunos que se estabelece para isso. Então esse é um ponto. O segundo ponto, os casais deveriam ter rituais, rituais de vida. Por exemplo, um ritual é a missa, pode ser o culto, pode ser a celebração. Outro ritual é a mesa. Tem famílias que não se encontram mais na mesa, que não tem mais o momento da mesa, da refeição do meio-dia, a refeição da noite. Cada um fica isolado, um na sala, outro no quarto, outro não sei aonde. E assim, são pessoas estranhas dentro do mesmo ambiente. Por isso, rituais comuns ajudam a família a se manter. E outra coisa é acreditar. São crenças compartilhadas. No que a família acredita? No que o pai e a mãe acreditam? Em que Deus? Num Deus que sustenta, num Deus que ama, num Deus que perdoa, mas num Deus que também compromete? Quais as crenças são compartilhadas entre pai, mães e filhos? Por isso, família é sempre uma tarefa. Família é um desafio. Oremos. Deus Pai de amor e de bondade, vós que enviastes vosso Filho ao mundo para ser o nosso Mestre, Ele que nasceu no seio de uma família. Ajude as famílias a serem famílias, a se encontrarem no diálogo, no amor, no perdão, compartilhando a vida, compartilhando dúvidas, encontrando soluções para os problemas. Deus abençoe a tua família e a tua casa, em nome do Pai, do Filho, do Espírito Santo. Amém.
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6: 11:31.
3: Ô, de casa. Bueno, já estamos de volta e hoje nós vamos até o meio-dia, 11:31, né? Você está ligadito conosco, mas antes da música, lembrando que a loja de colchões Ortobon está com grandes promoções para você, né? 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Não fecha o meio-dia ali com o Everton e com a Kelly, né? Mas o nosso amigo Valdir aí no Rincão tá ligadito. Nosso Valdir, amanhã está de aniversário, Chiro Velho, né? Valdir, Dona Romilda, um abraço para vocês. Mas quem ligou para nós foi o José Luiz Guedes, grande gremista, né? E o Internacional ontem perdeu pro Cruzeiro 2-1 em casa, né? Tá mal o Internacional, hein? Não tem ataque, o atacante ali, o centroavante, está difícil, né? Perdendo gol que não pode perder, tomara aí dois, né? 2-1 terminou o jogo ontem, né? O Internacional. Então, abraço a todos os gremistas e os colorados, né? O Grêmio também, que não tá bem, né? Olha só, tá mal a dupla Grenal. Mas o José Luiz, que é grande gremista, né? José Luiz Guedes, tá homenageando aí a sua irmã Fabiana, pro cunhado Jurandino, o Valdir, a Dona Neuza, o Beto também, a família, o nosso amigo Darcy, a Dona Vera, a Dona Regina, a Dona Ilse, ele está homenageando também, a Dona Norma também, que é a vizinha, né? O Luiz Santos, a Dona Lenir, o Paulo Link, para nós aqui da rádio, né? E para a Dona Maria, que está de aniversário hoje, né, Dona Maria? E também o Paulo Guedes, a família Guedes, né? Obrigado, meu amigo José Luiz, grande gremista. E o Jurandir também, teu cunhado, né? Então vai para todos. E ele pediu couro de boi, né? Que nós vamos rodar na sequência ali, então, com o César e Paulinho. Porque o João de Lima está ligado conosco, né, João de Lima? Precisando aí o programa, aí na boa saúde. Ele pediu Minha Terra com o Mano Lima, né? Para ele, para a esposa Dona Maria, para a netinha, a Lisa Antonella, né? E para o filho João Luiz e para todos os ouvintes, então. Obrigado, seu amigo João de Lima. Vamos rodar agora com o Mano Lima, então, para ti. Minha Terra, depois couro de boi, a pedido do nosso amigo o José Luiz, né? A Dona Lucena que pediu a música, depois do Morodá, Dona Lucena, para você, ela pediu Rosas Amarelas, depois do Morodá, né? Para, né, para ela, para o Hipólito, para Clair, também a Cris e o Léo, né? Ali o Cláudio e também o Eduardo, né? E para todos os ouvintes. Mas vamos ouvir com Mano Lima, então, Minha Terra.

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0: E não tá aí a música do César e Paulinho, Couro de Boi, que o José Luiz Guedes pediu, né? E tô devendo a música ainda, o Hélio Casarão, depois na boa rodada pro nosso amigo de Euclides, que tá levando nós de carona aí na Sultepa ainda, né? Trabalhando, né? E também a dona Lucena, que pediu a música Rosas Amarelas, tô devendo essas músicas ainda, né? E tio Mederico lá pro Gaúcho, amanhã roda pra ele, né? Mas agora há pouco deu um acidente aqui na frente, não foi nada grave, né? Só danos materiais. O rapaz vinha aí da Rua Portão, foi ingressar na 7 de setembro, bem em frente ao prédio da rádio aqui, né? E bateu no paralama do carrão na frente aí, né? A senhora estava dirigindo o carro, né? Pintava na 7 de setembro e ele bateu aí o carro dele, né? Os danos materiais só. Bueno, mas vamos agora com o apoio cultural, depois voltamos aí com mais música para vocês. Vamos até o meio-dia hoje, né? Agora são 11 horas 42 minutinhos, voltamos já já, depois do apoio cultural.
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4: 11 horas e 46 minutos. 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
0: Física. E nós já estamos de volta. 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Mas o nosso amigo Joanira, da Nova Estância, mandou um chat e disse o seguinte: bom dia, Chiru. Jorge, gostaria de ouvir Planeta Azul, um alerta para toda a humanidade, né? Para todos que estão escutando o teu programa. Um abraço, é o Joanira, da Nova Estância. Obrigado, Joanira. Vamos rodar agora o Planeta Azul, então, né? E é com Chitãozinho e Chororó, né? Vamos ouvir essa música. E a dona Lucena, que pediu aí a música Rosas Amarelas, né? Que ela está oferecendo aí para a família toda, né? Para o nosso amigo Hipólito, a Claíra, toda a família, né? Para nós aqui da rádio também. Muito obrigado, né? E a dona Lélia também, na Nova Estância, que mandou um chat aqui para nós, está ouvindo o programa. Muito obrigado mais uma vez. E a todos os ouvintes, então vamos ouvir Planeta Azul com Chitãozinho e Chororó.

0: Ei, adeus, moçada, que eu já vou me embora. 11 horas 58 minutos. Foi com a banda Arte Livre, né? Que eles regravaram essa música, O Menino e a Rosa, que é uma música de Lourenço e Lorival, né? E assim, chegando ao final do programa, rodamos a música Companheira, também do Pedro Hortaça, que o nosso amigo Marcos Martins pediu. É, Marcos, foi pra você e a dona Noeli, né? E pra todos os ouvintes. Fiquei devendo a música do Tio Mederico, né? Pro nosso amigo Gaúcho, amanhã vamos rodar, né? Pro Gaúcho, então, Tio Mederico. E também Velho Casarão pro nosso amigo aí lá do bairro Rincão Gaúcho, tá trabalhando na Sultepo, nosso amigo o Euclides, né? Mas chegando ao final do programa, agradecendo a todos pelo carinho, pela audiência, mais uma vez lembrando que o mercado Casa de Carne Copacabana está aí com o aniversário do mercado, com grandes promoções. 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Um abraço para vocês, um bom trabalho, Dona Maria também, todos aí que estão trabalhando no restaurante. E hoje à tarde tem o baile da terceira idade, do Grupo Palmas, no restaurante Fel, com Charles e Ayrton animando o baile, né? Mas vamos ficando por aqui, agradecendo a todos pelo carinho e pela audiência, mas não desliga o seu rádio, né? Vai ficar rodando as boas músicas de bandinha depois, e aí volta a música gaúcha novamente, né? E amanhã nós voltamos aí com o De Casa a partir das 9 horas. Meu amigo Joceli, tá ligadito conosco, Joceli? Um abraço pra tia, dona Dalce, aí da loja Miscelânea, né? E a todos os ouvintes, então, todos que dão apoio cultural ao nosso programa e à programação da Rádio Distância, fica o nosso agradecimento, e a você. Fica um abraço, o tamanho do Rio Grande. Deixa-me de você, o Jorge Vargas e o patrão Vera de Riba nos abençoe a todos nós. Voltamos amanhã a partir das 9 horas.
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4: Hora certa. 12 horas e 3 minutos.
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3: 12:26.
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1: Hora certa. 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
2: 12 horas e 46 minutos.
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0: Hora certa.
2: 13:01.
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4: 13 horas e 24 minutos.

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4: 13 horas e 43 minutos.

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5: Hora certa, 14 horas e 3 minutos.
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1: Hora certa. 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
2: 14 horas e 24 minutos.
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2: O que as pessoas felizes têm de diferente? Muitas pessoas no mundo de hoje focam quase sempre no que há de errado com elas, seja por seus problemas, dificuldades e qualquer fator de estresse. Com isso, perdem a visibilidade sobre as coisas boas e sobre suas fortalezas. Mas na vida há muito além de problemas e as pessoas felizes conseguem ver isso. Que forças estão no seu caráter? Já parou para pensar? Se você não consegue responder, já perguntou para alguém que te conhece bem quais são as suas virtudes? Esse é um ótimo exercício para começar por aquilo que você já tem, a ponto de outras pessoas verem. Após ter uma lista de algumas virtudes, o máximo possível, mas pelo menos 5, você pode se perguntar se está usando todas elas e qual o impacto que elas têm sobre você e sobre os outros. E esse seu caráter com todas essas virtudes é que você encontrará de significado mais próximo do que é felicidade para você. Então, as pessoas felizes sabem de forma clara o que é felicidade para elas e vivem isso no caráter. Por isso, é tão importante olhar para si e se conhecer cada dia mais, pois aí existe a felicidade.
3: 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Esse é o nosso encontro. Espero você.
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7: 14 horas e 51 minutos.
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5: Hora certa. 15 horas e 3 minutos.
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2: 15 horas e 22 minutos.
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4: 15 horas e 43 minutos.
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4: 15 horas e 43 minutos.
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3: Hora certa.
0: 16 horas e 3 minutos.
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1: Hora certa. 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
2: 16 horas e 18 minutos.
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3: 16:41.
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1: Olá, eu sou o psicólogo Adilson Israel, inscrito no CRP 0734321, e temos agora mais uma pílula de psicologia. Eu não vou dizer que o assunto de agora é o autoconhecimento, pois este é um assunto que não se esgota. Enquanto vivermos, o autoconhecimento será algo sempre incompleto. Então vamos pensar que estamos falando apenas de um pequeno passo em direção ao autoconhecimento. Às vezes, se pensarmos na nossa vida, da maneira que chegamos até onde estamos, é até possível nós pensar que fizemos pouca coisa, ou que na nossa vida não aconteceu nada de muito importante, que tudo não passou de um deixa a vida me levar, e que se conhecer não deve ser algo tão revelador assim. Mas é aí que a gente se engana. A proposta que eu trago hoje é um pequeno exercício chamado Linha da Vida. Esse é um exercício sobre a sua identidade, sobre aquilo que muitas vezes define você, mas você nem percebe. E na perspectiva de quem mais importa, você. Então, em tempo oportuno, pegue papel e caneta, ou mesmo um lápis, e trace uma linha horizontal no meio da folha. Faça um ponto no início da linha, que será o marco zero, o seu nascimento. E outro ponto no final da linha, que representa a sua idade atual. Essa linha será apenas para a organização da cronologia da sua vida, da sua trajetória. Agora repare que na vida de todos nós existem marcos, existem passos, tomadas de decisões, situações que marcam determinados pontos da nossa vida. Lembre de situações importantes da sua vida, sejam elas coisas boas, pontos de desafios, situações ruins, conquistas, situações complexas que você passou ou enfrentou ao longo da vida. Pontos da sua história, da história da sua família, altos e baixos. Os pontos positivos você marca acima da linha, para ilustrar que ali teve algum acontecimento importante e bom na sua vida. Os pontos mais difíceis, os desafios e até os erros, você marca abaixo da linha. Por exemplo, digamos que aos 6 ou 7 anos você entrou para a escola e isso foi algo marcante. Então você coloca um ponto acima da linha em um lugar que represente aproximadamente os seus 6 ou 7 anos. Depois, aos 10 anos, precisou trocar de escola e foi difícil deixar os amigos, então coloca um ponto abaixo da linha que indique aproximadamente os seus 10 anos. E assim por diante. O primeiro emprego, a primeira demissão, entrar na faculdade, sair da faculdade, uma troca de carreira, o nascimento de um filho, a perda de um ente querido, um prêmio, um erro, um acidente. Como a linha da vida não é reta, a ideia é acabar com um desenho que lembre um eletrocardiograma. Mas isso não é o caso. A segunda parte é olhar ponto a ponto da sua história e entender as situações marcantes da sua vida. Podem sim ser grandes acontecimentos, mas pode também ser situações bem sutis, bem pessoais, bem particulares, que tenham lhe causado um forte sentimento. A terceira e maior questão é uma lista dos recursos que você utilizou para lidar com cada situação, tanto nos pontos altos, mas mais ainda nos pontos baixos, nos maiores desafios, nas situações mais difíceis. Que recursos internos você utilizou? Que recursos externos foram importantes? Coisas que só você sabe que precisou fazer, sentir e enfrentar para passar cada situação. O que fez você chegar lá? O que fez você permanecer de pé? O que fez você cair? Ou o que fez você levantar? O que foi preciso para superar cada desafio? Foi humildade? Força? Resiliência? Coragem? Foi a dor? Anote pensamentos, crenças, anote sentimentos. Pense, reviva cada situação. Sinta de novo o que você sentiu naquele momento, naquela época. Anote como se sentiu, anote o que você precisou ter para seguir adiante. Por último, reveja toda a sua história, a sua linha, a sua trajetória, a sua lista. Com certeza você vai se conhecer um pouco mais e vai se dar conta de recursos e virtudes que você já usou e nem mesmo sabia que tinha. Isto é autoconhecimento. Abraço e até a próxima Pílula de Psicologia.
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5: Hora certa. 17 horas e 8 minutos.
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4: 17 horas e 31 minutos.
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4: 17 horas e 53 minutos.
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2: Hora certa. 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
3: 18 horas e 1 minuto.
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7: Boa tarde, queridos filhos e filhas, desta quinta-feira. No altar, na Eucaristia, nós somos recarregados da presença de Deus, fortalecidos em Deus. Então vamos rezar, pedir e suplicar as graças necessárias por nós e por aqueles a quem nos propomos rezar, em nome do Pai, do Filho e do Espírito Santo. Amém. Senhor Jesus, eu acredito em Tuas palavras. Sei que ela é a verdade, que me apoio a cada dia e neste entardecer. Acredito, Senhor, no que disseste. Não se perturbe o vosso coração. Crede em Deus, crede também em mim. Creio, Senhor. Mas as preocupações são muitas. Nesta tarde, trago na tua presença teu povo que luta com tanta dificuldade. Preocupações que inquietam e às vezes tiram o sentido de viver. Trago os idosos, por vezes desrespeitados e sem dignidade, para viverem os seus últimos dias. Senhor, trago a realidade da violência dentro dos lares e nas ruas. E peço, Senhor, fé, serenidade e discernimento para enfrentar todos estes problemas. Creio, Senhor, creio no Teu amor, creio na Tua bondade e creio que estás ao meu lado a cada dia. Peço, dai-me o alimento necessário para a jornada. Dai-me remédio para minha vida e minha alma. Invoco tua presença. Ficai comigo. Amparai-me, protegei-me e guardai-me. É imenso, Senhor, o meu anseio em querer te servir e meu desejo de acertar. Senhor, nesta tarde, peço a graça de chegar à verdadeira conversão, a ter a minha fé amadurecida e ver crescida o meu comprometimento como cristão. Senhor, nesta tarde, por intercessão de São Cristóvão, rezo por todos aqueles que no trabalho e no lazer estão na direção dos carros, invocando: ó glorioso São Cristóvão, que tiveste a graça de levar nos ombros o menino Jesus, pedimos por aqueles que estão na direção de carros, caminhoneiros, taxistas, que possam estar seguros no volante, para que estejam livres de acidente, de assalto, e possam retornar para seus lares em paz. São Cristóvão, protegei-os. São Cristóvão, guardai os viajantes e motoristas. Ave Maria, cheia de graça, o Senhor é convosco. Bendita sois vós entre as mulheres, e bendito é o fruto do vosso ventre, Jesus. Santa Maria, Mãe de Deus, rogai por nós, pecadores, agora e na hora de nossa morte. Amém. O Senhor esteja convosco, Ele está no meio de nós. Que a bênção de Deus, no entardecer deste dia, recaia sobre você e aqueles que você traz no coração. Abençoai, Senhor, a água, a roupa dos enfermos, as fotos de família, abençoai as casas, que seja lugar de descanso e paz. Em nome do Pai, do Filho e do Espírito Santo. Amém.
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3: 18:25.
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3: 18:46.
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0: 19:01.
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1: Dezenove horas e 33 minutos.
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4: Hora certa.
5: 20:02.
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1: Hora certa. 20 horas e 35 minutos.

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1: Hora certa. 21 horas e 1 minuto.
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